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1: Notícias com José Luís Araújo.
2: Pela MEDA está a decorrer a campanha de vacinação antirrábica nas localidades do concelho, de acordo com o definido no edital da Câmara Municipal. Os proprietários devem fazer-se acompanhar do boletim sanitário do animal. Os interessados podem obter mais informações e saber o dia em que a vacinação irá ocorrer na sua localidade consultando o edital no site e nas redes sociais do município de MEDA. Por Foscoa, decorre até domingo o Festival do Vinho do Douro Superior, que decorre no Expo Coa, Centro de Exposições, reunindo cerca de 90 expositores e um programa diversificado que inclui o concurso de vinhos do Douro Superior e um concurso de azeite, além de provas comentadas de vinhos e azeites e uma feira dedicada ao enoturismo e produtos regionais do Douro Superior. Organizado pela Câmara de Vila Nova de Foscoa, em parceria com a revista Grandes Escolhas, o festival tem entrada livre e assume como missão valorizar os produtores locais e promover a excelência e diversidade da região com o vinho como produto central. Para o Presidente da Câmara de Foscoa, Pedro Duarte, este festival é hoje um dos grandes momentos de afirmação do Douro Superior, não apenas pela excelência dos seus vinhos, mas também pela crescente relevância do enoturismo como motor do desenvolvimento económico e territorial. Estamos empenhados em valorizar toda a cadeia produtiva, ao mesmo tempo que promovemos experiências autênticas que ligam o vinho, a paisagem e a nossa identidade. A realização do primeiro concurso de azeites reforça esta estratégia de diversificação, destacando outro produto de excelência da região, contribuindo para a sua proteção nacional e internacional. No seguimento de edições anteriores, o evento conta com profissionais e importadores europeus especializados na distribuição de vinhos portugueses, reforçando a excelência desta região vitivinícola e a sua projeção internacional. Por Aguiar da Beira, o município continua a apostar na promoção de eventos culturais para a população. O mais recente vai acontecer a 23 de maio, pelas 21h30, no Centro Cultural de Aguiar da Beira, onde a banda Carapaus de Corrida vai subir ao palco para protagonizar uma noite de muita animação e dinamismo. O grupo é conhecido pelo estilo street band e por interpretar temas bem conhecidos do público português, abrangendo estilos como blues, rock, twist, dixie, música tradicional portuguesa e pop. Caracterizam-se como um grupo animado e diferenciam-se pela grande interação com o público. Esta proposta demonstra mais uma vez a aposta do município de Aguiar da Beira na cultura e animação dos fins de semana dos seus municípios.
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1: Notícias com José Luís Araújo.
2: Pela MEDA está a decorrer a campanha de vacinação antirrábica nas localidades do concelho, de acordo com o definido no edital da Câmara Municipal. Os proprietários devem fazer-se acompanhar do boletim sanitário do animal. Os interessados podem obter mais informações e saber o dia em que a vacinação irá ocorrer na sua localidade consultando o edital no site e nas redes sociais do município de MEDA. Por Foscoa, decorre até domingo o Festival do Vinho do Douro Superior, que decorre no Expo Coa, centro de exposições, reunindo cerca de 90 expositores e um programa diversificado que inclui o concurso de vinhos do Douro Superior e um concurso de azeite, além de provas comentadas de vinhos e azeites e uma feira dedicada ao enoturismo e produtos regionais do Douro Superior. Organizado pela Câmara de Vila Nova de Foscoa, em parceria com a revista Grandes Escolhas, o festival tem entrada livre e assume como missão valorizar os produtores locais e promover a excelência e diversidade da região, com o vinho como produto central. Para o Presidente da Câmara de Foscoa, Pedro Duarte, este festival é hoje um dos grandes momentos de afirmação do Douro Superior, não apenas pela excelência dos seus vinhos, mas também pela crescente relevância do enoturismo como motor do desenvolvimento económico e territorial. Estamos empenhados em valorizar toda a cadeia produtiva, ao mesmo tempo que promovemos experiências autênticas que ligam o vinho, a paisagem e a nossa identidade. A realização do primeiro concurso de azeites reforça esta estratégia de diversificação, destacando outro produto de excelência da região, contribuindo para a sua proteção nacional e internacional. No seguimento de edições anteriores, o evento conta com profissionais e importadores europeus especializados na distribuição de vinhos portugueses, reforçando a excelência desta região vitivinícola e a sua projeção internacional. Por Aguiar da Beira, o município continua a apostar na promoção de eventos culturais para a população. O mais recente vai acontecer a 23 de maio, pelas 21h30, no Centro Cultural de Aguiar da Beira, onde a banda Carapaus de Corrida vai subir ao palco para protagonizar uma noite de muita animação e dinamismo. O grupo é conhecido pelo estilo street band e por interpretar temas bem conhecidos do público português, abrangendo estilos como blues, rock, twist, dixie, música tradicional portuguesa e pop. Caracterizam-se como um grupo animado e diferenciam-se pela grande interação com o público. Esta proposta demonstra mais uma vez a aposta do município de Aguiar da Beira na cultura e animação dos fins de semana dos seus municípios.
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0: Boa tarde, são 12 horas. 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
2: Notícias com José Luís Araújo.
3: Pela Meda está a decorrer a campanha de vacinação antirrábica nas localidades do concelho, de acordo com o definido no edital da Câmara Municipal. Os proprietários devem fazer-se acompanhar do boletim sanitário do animal. Os interessados podem obter mais informações e saber o dia em que a vacinação irá ocorrer na sua localidade consultando o edital no site e nas redes sociais do município de Meda. Por Foscoa, decorre até domingo o Festival do Vinho do Douro Superior, que decorre no Expo Coa, centro de exposições, reunindo cerca de 90 expositores e um programa diversificado que inclui o concurso de vinhos do Douro Superior e um concurso de azeite, além de provas comentadas de vinhos e azeites e uma feira dedicada ao enoturismo e produtos regionais do Douro Superior. Organizado pela Câmara de Vila Nova de Foscoa, em parceria com a revista Grandes Escolhas, o festival tem entrada livre e assume como missão valorizar os produtores locais e promover a excelência e diversidade da região com o vinho como produto central. Para o Presidente da Câmara de Foscoa, Pedro Duarte, este festival é hoje um dos grandes momentos de afirmação do Douro Superior, não apenas pela excelência dos seus vinhos, mas também pela crescente relevância do enoturismo como motor do desenvolvimento económico e territorial. Estamos empenhados em valorizar toda a cadeia produtiva, ao mesmo tempo que promovemos experiências autênticas que ligam o vinho, a paisagem e a nossa identidade. A realização do primeiro concurso de azeites reforça esta estratégia de diversificação, destacando outro produto de excelência da região, contribuindo para a sua proteção nacional e internacional. No seguimento de edições anteriores, o evento conta com profissionais e importadores europeus especializados na distribuição de vinhos portugueses, reforçando a excelência desta região vitivinícola e a sua projeção internacional. Por Aguiar da Beira, o município continua a apostar na promoção de eventos culturais para a população. O mais recente vai acontecer a 23 de maio, pelas 21h30, no Centro Cultural de Aguiar da Beira, onde a banda Carapaus de Corrida vai subir ao palco para protagonizar uma noite de muita animação e dinamismo. O grupo é conhecido pelo estilo street band

0: e por interpretar temas bem conhecidos do público português, abrangendo estilos como blues, rock, twist, dixie, música tradicional portuguesa e pop. Caracterizam-se como um grupo animado e diferenciam-se pela grande interação com o público. Esta proposta demonstra mais uma vez a aposta do município de Aguiar da Beira na cultura e animação dos fins de semana dos seus municípios.
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1: Notícias com José Luís Araújo.
2: Pela MEDA está a decorrer a campanha de vacinação antirrábica nas localidades do concelho, de acordo com o definido no edital da Câmara Municipal. Os proprietários devem fazer-se acompanhar do boletim sanitário do animal. Os interessados podem obter mais informações e saber o dia em que a vacinação irá ocorrer na sua localidade, consultando o edital no site e nas redes sociais do município de MEDA. Por Foscoa, decorre até domingo o Festival do Vinho do Douro Superior, que decorre no Expo Coa, centro de exposições, reunindo cerca de 90 expositores e um programa diversificado que inclui o concurso de vinhos do Douro Superior e um concurso de azeite, além de provas comentadas de vinhos e azeites e uma feira dedicada ao enoturismo e produtos regionais do Douro Superior. Organizado pela Câmara de Vila Nova de Foscoa, em parceria com a revista Grandes Escolhas, o festival tem entrada livre e assume como missão valorizar os produtores locais e promover a excelência e diversidade da região com o vinho como produto central. Para o presidente da Câmara de Foscoa, Pedro Duarte, este festival é hoje um dos grandes momentos de afirmação do Douro Superior, não apenas pela excelência dos seus vinhos, mas também pela crescente relevância do enoturismo como motor do desenvolvimento económico e territorial. Estamos empenhados em valorizar toda a cadeia produtiva, ao mesmo tempo que promovemos experiências autênticas que ligam o vinho, a paisagem e a nossa identidade. A realização do primeiro concurso de azeites reforça esta estratégia de diversificação, destacando outro produto de excelência da região, contribuindo para a sua proteção nacional e internacional. No seguimento de edições anteriores, o evento conta com profissionais e importadores europeus especializados na distribuição de vinhos portugueses, reforçando a excelência desta região vitivinícola e a sua projeção internacional. Por Aguiar da Beira, o município continua a apostar na promoção de eventos culturais para a população. O mais recente vai acontecer a 23 de maio, pelas 21h30, no Centro Cultural de Aguiar da Beira, onde a banda Carapaus de Corrida vai subir ao palco para protagonizar uma noite de muita animação e dinamismo. O grupo é conhecido pelo estilo street band e por interpretar temas bem conhecidos do público português, abrangendo estilos como blues, rock, twist, dixie, música tradicional portuguesa e pop. Caracterizam-se como um grupo animado e diferenciam-se pela grande interação com o público. Esta proposta demonstra mais uma vez a aposta do município de Aguiar da Beira na cultura e animação dos fins de semana dos seus municípios. 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

Boa tarde, são 14 horas. 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

0: Muito obrigado.
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1: Notícias com José Luís Araújo.
2: Pela MEDA está a decorrer a campanha de vacinação antirrábica nas localidades do concelho, de acordo com o definido no edital da Câmara Municipal. Os proprietários devem fazer-se acompanhar do boletim sanitário do animal. Os interessados podem obter mais informações e saber o dia em que a vacinação irá ocorrer na sua localidade, consultando o edital no site e nas redes sociais do município de MEDA. Por Foscoa, decorre até domingo o Festival do Vinho do Douro Superior, que decorre no Expo Coa, Centro de Exposições, reunindo cerca de 90 expositores e um programa diversificado que inclui o concurso de vinhos do Douro Superior e um concurso de azeite, além de provas comentadas de vinhos e azeites e uma feira dedicada ao enoturismo e produtos regionais do Douro Superior. Organizado pela Câmara de Vila Nova de Foscoa, em parceria com a revista Grandes Escolhas, o festival tem entrada livre e assume como missão valorizar os produtores locais e promover a excelência e diversidade da região com o vinho como produto central. Para o Presidente da Câmara de Foscoa, Pedro Duarte, este festival é hoje um dos grandes momentos de afirmação do Douro Superior, não apenas pela excelência dos seus vinhos, mas também pela crescente relevância do enoturismo como motor do desenvolvimento económico e territorial. Estamos empenhados em valorizar toda a cadeia produtiva, ao mesmo tempo que promovemos experiências autênticas que ligam o vinho, a paisagem e a nossa identidade. A realização do primeiro concurso de azeites reforça esta estratégia de diversificação, destacando outro produto de excelência da região, contribuindo para a sua proteção nacional e internacional. No seguimento de edições anteriores, o evento conta com profissionais e importadores europeus especializados na distribuição de vinhos portugueses, reforçando a excelência desta região vitivinícola e a sua projeção internacional. Por Aguiar da Beira, o município continua a apostar na promoção de eventos culturais para a população. O mais recente vai acontecer a 23 de maio, pelas 21h30, no Centro Cultural de Aguiar da Beira, onde a banda Carapaus de Corrida vai subir ao palco para protagonizar uma noite de muita animação e dinamismo. O grupo é conhecido pelo estilo street band e por interpretar temas bem conhecidos do público português, abrangendo estilos como blues, rock, twist, dixie, música tradicional portuguesa e pop. Caracterizam-se como um grupo animado e diferenciam-se pela grande interação com o público. Esta proposta demonstra mais uma vez a aposta do município de Aguiar da Beira na cultura e animação dos fins de semana dos seus municípios.
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0: Anel. 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
1: Notícias com José Luís Araújo.
2: Pela Meda está a decorrer a campanha de vacinação antirrábica nas localidades do concelho, de acordo com o definido no edital da Câmara Municipal. Os proprietários devem fazer-se acompanhar do boletim sanitário do animal. Os interessados podem obter mais informações e saber o dia em que a vacinação irá ocorrer na sua localidade consultando o edital no site e nas redes sociais do município de Meda. Por Foscoa, decorre até domingo o Festival do Vinho do Douro Superior, que decorre no Expo Coa, Centro de Exposições, reunindo cerca de 90 expositores e um programa diversificado que inclui o concurso de vinhos do Douro Superior e um concurso de azeite, além de provas comentadas de vinhos e azeites e uma feira dedicada ao enoturismo e produtos regionais do Douro Superior. Organizado pela Câmara de Vila Nova de Foscoa, em parceria com a revista Grandes Escolhas, o festival tem entrada livre e assume como missão valorizar os produtores locais e promover a excelência e diversidade da região com o vinho como produto central. Para o Presidente da Câmara de Foscoa, Pedro Duarte, este festival é hoje um dos grandes momentos de afirmação do Douro Superior, não apenas pela excelência dos seus vinhos, mas também pela crescente relevância do enoturismo como motor do desenvolvimento económico e territorial. Estamos empenhados em valorizar toda a cadeia produtiva, ao mesmo tempo que promovemos experiências autênticas que ligam o vinho, a paisagem e a nossa identidade. A realização do primeiro concurso de azeites reforça esta estratégia de diversificação, destacando outro produto de excelência da região, contribuindo para a sua proteção nacional e internacional. No seguimento de edições anteriores, o evento conta com profissionais e importadores europeus especializados na distribuição de vinhos portugueses, reforçando a excelência desta região vitivinícola e a sua projeção internacional. Por Aguiar da Beira, o município continua a apostar na promoção de eventos culturais para a população. O mais recente vai acontecer a 23 de maio, pelas 21h30, no Centro Cultural de Aguiar da Beira, onde a banda Carapaus de Corrida vai subir ao palco para protagonizar uma noite de muita animação e dinamismo. O grupo é conhecido pelo estilo street band e por interpretar temas bem conhecidos do público português, abrangendo estilos como blues, rock, twist, dixie, música tradicional portuguesa e pop. Caracterizam-se como um grupo animado e diferenciam-se pela grande interação com o público. Esta proposta demonstra, mais uma vez, a aposta do município de Aguiar da Beira na cultura e animação dos fins de semana dos seus municípios.
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0: Obrigado, Maiara e Maraíza.
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0: Muito obrigado, São Paulo.
1: Obrigado.
2: Desculpa, disseste que são...

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0: Boa noite. São 20 horas. 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
2: Notícias com José Luís Araújo.
3: Pela Meda está a decorrer a campanha de vacinação antirrábica nas localidades do concelho, de acordo com o definido no edital da Câmara Municipal. Os proprietários devem fazer-se acompanhar do boletim sanitário do animal. Os interessados podem obter mais informações e saber o dia em que a vacinação irá ocorrer na sua localidade, consultando o edital no site e nas redes sociais do município de Meda. Por Foscoa, decorre até domingo o Festival do Vinho do Douro Superior, que decorre no Expo Coa, Centro de Exposições, reunindo cerca de 90 expositores e um programa diversificado que inclui o concurso de vinhos do Douro Superior e um concurso de azeite, além de provas comentadas de vinhos e azeites e uma feira dedicada ao enoturismo e produtos regionais do Douro Superior. Organizado pela Câmara de Vila Nova de Foscoa, em parceria com a revista Grandes Escolhas, o festival tem entrada livre e assume como missão valorizar os produtores locais e promover a excelência e diversidade da região com o vinho como produto central. Para o Presidente da Câmara de Foscoa, Pedro Duarte, este festival é hoje um dos grandes momentos de afirmação do Douro Superior, não apenas pela excelência dos seus vinhos, mas também pela crescente relevância do enoturismo como motor do desenvolvimento económico e territorial. Estamos empenhados em valorizar toda a cadeia produtiva, ao mesmo tempo que promovemos experiências autênticas que ligam o vinho, a paisagem e a nossa identidade. A realização do primeiro concurso de azeites reforça esta estratégia de diversificação, destacando outro produto de excelência da região, contribuindo para a sua proteção nacional e internacional. No seguimento de edições anteriores, o evento conta com profissionais e importadores europeus especializados na distribuição de vinhos portugueses, reforçando a excelência desta região vitivinícola e a sua projeção internacional. Por Aguiar da Beira, o município continua a apostar na promoção de eventos culturais para a população. O mais recente vai acontecer a 23 de maio, pelas 21h30, no Centro Cultural de Aguiar da Beira, onde a banda Carapaus de Corrida vai subir ao palco para protagonizar uma noite de muita animação e dinamismo. O grupo é conhecido pelo estilo street band e por interpretar temas bem conhecidos do público português, abrangendo estilos como blues, rock, twist, dixie, música tradicional portuguesa e pop. Caracterizam-se como um grupo animado e diferenciam-se pela grande interação com o público. Esta proposta demonstra mais uma vez a aposta do município de Aguiar da Beira na cultura e animação dos fins de semana dos seus municípios.
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1: Boa noite, são 22 horas. 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